Esta é a banda alemã Fruita Cold. Eles que nasceram em Bochum em 2007 e preparam-se para lançar o próximo álbum no final, lá mais para o final do ano. Vai ser, está programado para ser dia 2 de outubro, portanto 2026, novo álbum de Fruita Cold. 7h25, a esta hora da manhã estamos com uma temperatura a rondar os 12 graus em Estarraja. Vamos ter um dia de sol, o sol aliás já brilha nesta altura. O pior mesmo vai ser o vento, que pode superar até aos 60 km/h de nordeste, onde terá o pico dessa velocidade por volta das 17 horas. Máximas então de 18 graus para Estarraja, 17 para Amortosa e também para Ovar.

0: Estamos quase nas 7:30. A Joana Sousa daqui a pouco com as notícias, as primeiras desta manhã.
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6: Bom dia, bem-vindos ao primeiro bloco informativo de hoje, 14 de maio. À semelhança dos anos anteriores, o município de Estarreja volta a promover os programas de verão nas universidades, proporcionando aos jovens a oportunidade de explorar o ambiente académico em instituições de ensino superior. Esta iniciativa visa estimular o interesse pelo conhecimento e facilitar o acesso à experiência universitária. A Câmara Municipal de Estarreja, como participa às inscrições, e assegura o transporte dos estudantes que participem nos programas das universidades de Aveiro e do Porto. O transporte inclui a viagem de ida, disponibilizada no primeiro dia de atividades, e a viagem de regresso, realizada no último dia do programa. Estão disponíveis 21 vagas preenchidas por ordem de inscrição, pelo que se aconselha uma candidatura atempada. Esta é uma oportunidade única para os jovens a explorarem o ambiente universitário, interagirem com colegas e professores e adquirirem novas competências em diversas áreas do conhecimento. No caso da 20ª edição da Academia de Verão da Universidade de Aveiro, o período de candidaturas encontra-se dividido em duas fases. Na primeira fase, os alunos do 5º e 6º ano puderam inscrever-se até ao dia 13 de maio. Os estudantes do 7º e 9º ano, entre os dias 13 e os dias 15 de maio. E os alunos do 10º ao 12º ano, entre o dia 14 e 17 de maio, sempre a partir do meio-dia. A segunda fase destina-se apenas às vagas sobrantes e decorrerá entre 19 e 24 de maio, consoante o nível de ensino. Já a 20ª edição da Universidade Júnior da Universidade do Porto tem previsto a abertura das inscrições para a semana de 25 a 29 de maio. Os programas e respectivos formulários de inscrição podem ser consultados diretamente através das plataformas das universidades. A autarquia irá comparticipar uma semana por estudante, no total de 11 inscrições na Universidade de Aveiro e 10 inscrições na Universidade do Porto. Para beneficiar deste apoio, os interessados deverão preencher o requerimento próprio e apresentar o comprovativo de inscrição validado pela Universidade junto da subunidade de atendimento ao munícipe, SAM, até ao dia 8 de junho de 2026. A atribuição das vagas será efetuada por ordem de chegada das candidaturas e confirmada posteriormente pelos serviços municipais. A Câmara Municipal de Ovar vai promover uma nova edição do ciclo Enriquece-te, um conjunto de sessões formativas dedicadas às finanças pessoais, com o objetivo de capacitar os jovens para uma gestão mais consciente e informada do seu dinheiro. A iniciativa contará com a participação de especialistas conceituados, abordando temas essenciais do dia-a-dia, como a gestão do orçamento pessoal e familiar, o sistema fiscal, o crédito à habitação, o investimento e o planeamento financeiro a longo prazo. Com um formato prático e acessível, o ciclo pretende responder a uma lacuna frequentemente identificada pelos jovens, proporcionando conhecimentos que não são habitualmente abordados no percurso escolar, mas que assumem um papel determinante na autonomia e estabilidade financeira. O programa é composto por 6 sessões presenciais, a decorrer entre maio e novembro, no Polo de Capacitação e Inovação Social, em São João de Ovar, sempre das 14h30 às 17h45. As inscrições são gratuitas e sujeitas aos lugares disponíveis. Podem ser realizadas através de um formulário online e permitem a escolha entre uma ou mais sessões ou mesmo a inscrição em todo o ciclo de formação. O formulário de inscrição encontra-se disponível no site da Câmara Municipal de Ovar. Terminamos assim este bloco informativo. Eu regresso às 8h30. Continuo com João Miguel Matos. Até já.
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0: Está na hora de conferirmos os jornais. Vamos começar pela edição do Correio da Manhã. Relatório de contas de 2025 revela gestores da RTP com aumento de 18%. A administração com ganho salarial em ano de prejuízos. Canal conta lá acumulações de dívidas e empresas concorrentes. Conferência para Montenegro que acende vela em Fátima, em peregrinação, e militares que criticam a carta de condução e subsídio de 439€ para jovens. PSP fecha esquadra para libertar 500 agentes e ainda referência para o casamento de Zalazar, o jogador que assinou pelo Sporting, vai-se casar. Referência também para Rui Costa, que luta por Ruben Amorim para ficar à frente do destino da equipa. Um olhar agora para a edição de hoje do Jornal de Notícias. Família montou burla com MBWay e fez 84 vítimas em 6 meses. Referência também para portugueses que gastam o dobro para ter filhos na universidade. E no futebol, Leões pagam 30 milhões ao Braga por Zalazar, enquanto que o Porto, Vilas Boas, quer entregar a camisola número 2 ao guarda-redes Diogo Costa. Já a edição de hoje do Jornal Público destaca famílias que gastam mais do dobro da média da União Europeia com o ensino superior e na lei laboral chega a estar disponível para negociar com o governo. PS quer conhecer as propostas. Sócrates exige 205 mil euros por lentidão da justiça na Operação Marquês. Já a edição de hoje do Diário de Notícias destaca que jovens até aos 35 anos com o mestrado ganham mais 40% e o adeus dos peregrinos com a promessa de retorno em 2027 a Fátima. Um olhar agora para os jornais desportivos. O Jornal A Bola traz hoje Froholt, a figura maior do 31º título, indiferente à Juventus e às cobiças, o que quero é ficar no Porto. Zalazar já assinou pelo Sporting e esteve em Alcochete. Saviolo está na lista encarnada. O Jornal Record avança hoje que Gabriel Silva e Chiquinho estão em estudo para o Sporting. Extremos do Santa Clara e também do Alverca interessam. Florentino Pérez abre a porta ao Special One e ainda Zalazar, que assina pelo Sporting até 2031. Um olhar agora para o jornal O Jogo. Destaque para André Villas-Boas, que quer entregar ao guarda-redes o número mítico do clube. Até já falou com ele. Quer que o guarda-redes atue com a camisola número 2 para Diogo Costa. Gosto muito de Mourinho. Florentino Pérez lembra que o Special One deu muita credibilidade ao Real de Madrid. Referência também de primeira página, mas para os jornais de economia. O Jornal de Negócios dá conta da guerra no Irão, que já penaliza a dívida pública portuguesa. Lisboa tem mais, mas Faro ganha nos carros por habitante. E a ANAC, que afasta donos da Ibéria da holding nos aeroportos. Referência agora, para terminarmos esta revista de imprensa, para o Jornal Económico. Reservas mundiais de petróleo esgotam-se a ritmo recorde. Cotadas dão aos acionistas 56% dos 5,5 mil milhões de lucros. Sarmento desafia o Parlamento a subir o IVA da restauração para 23%. E despesas por estudante são 35% inferiores à média da União Europeia. São os temas que marcam esta revista de imprensa de quinta-feira, 14 de maio, 7h40.
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Bom dia, vamos ouvir música dos Lefty, este quarteto português de pop rock, constituído por músicos bem experientes da cena musical. O grupo destaca-se pela sonoridade inspirada no New Wave e também no rock. O grupo é liderado pela voz da Leonor Andrade, também o João Nobre, com grande experiência, conhecido pelo seu trabalho à frente dos The Weasel.

A música dos Left, esta música de 2021, Camel. A Marisa Liz apresenta já no próximo sábado em Coimbra, no, portanto, dia 16, um concerto chamado Mensagens de Amor, e vai ser no Convento São Francisco, concerto.

vai ser no Convento São Francisco em Coimbra, o concerto da Marisa Liz, já no próximo sábado. Nuno Ribeiro juntou-se à Soraya Ramos e gravaram este Fujo Contigo, música nova.

Este é o lendário sambista brasileiro Jorge Aragão, que vai dar um concerto em Lisboa no dia 5 de julho. O espetáculo que celebra a marca especial de 50 anos de carreira do artista.

São 50 anos de carreira comemorados em Lisboa. 5 de julho vai ser um concerto ao ar livre no pulmão de Monsanto. O local do espetáculo em Monsanto é no Monsanto's Open Air, que fica na Circunvalação, em Lisboa. Bonga é um dos nomes deste ano do Koala Festival, que vai acontecer na Costa da Caparica, um festival conhecido por ser só concertos de música da expressão portuguesa.

Esta música chama-se Ngana Ngunga, é uma emblemática música do cantor e compositor angolano Bonga, lançado originalmente no histórico álbum Angola 72. A faixa destaca-se pelo ritmo tradicional da música popular angolana, que é o semba, e pela forte carga de intervenção política e cultural do original.

Bong vai participar então na terceira edição do Qual Festival Portugal, que acontece nos dias 30 e 31 deste mês. O evento celebra a lusofonia e a união cultural entre o Brasil, Portugal e África. Estamos quase a terminar esta primeira hora.

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Yeah, com esta música nova de Anne Bloom, que começa a segunda parte da edição de hoje de mais um programa de manhã. Bom dia, seja muito bem-vindo. Eu sou o João Miguel Matos, estou com a Joana Sousa até às 10 nestas 3 horas de rádio de segunda a sexta-feira. A cantora e atriz australiana britânica Natalie Imbruglia lançará o seu 7º álbum de estúdio no próximo 4 de setembro. Este trabalho marca assim o regresso aos grandes lançamentos 5 anos depois. Ela que teve este grande sucesso chamado Torn.

Aqui está esta grande recordação, Torn, de Natalie Imbruglia, que foi um grande sucesso. 8 horas e 10 minutos, vem aí o Seal. O artista britânico está oficialmente confirmado na edição deste ano do Mel Marés, anteriormente chamado Marés Vivas. O cantor vai atuar a 18 de julho, trazendo a Portugal grandes clássicos, como este, Crazy.

Aqui está uma grande oportunidade para ver ao vivo o Seal no Marés, Mel Marés deste ano, em Matosinhos, a 18 de julho. Este cantor nascido na Nigéria, com nacionalidade inglesa.

Este é um grande clássico dos Genesis, este Another Day in Paradise, que foi transformado numa versão mais rock com sonoridades do blues. Nesta altura, esta região está com uma temperatura que ronda os 13 graus. Vamos ter sol, céu praticamente limpo, pior mesmo vai ser o vento, que pode soprar até aos 60 km/h e o pico será ali para volta das 17 horas.

Daqui a pouco vamos ter notícias com a Joana Sousa. Antes, ainda tempo para ouvirmos os lendários de Cure, eles que são os cabeças de cartaz confirmados para o último dia da edição do Norte Festival deste ano. A banda liderada por Robert Smith dará um concerto de encerramento desta 7ª edição do evento.

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2: Bom dia, estamos de regresso a mais um bloco informativo. A Assembleia Municipal de Estarreja promove no dia 15 de maio, sexta-feira, a primeira sessão temática do atual mandato autárquico dedicada ao tema da habitação. A iniciativa pretende criar um espaço alargado de reflexão e debate sobre um dos principais desafios do território, reunindo eleitos locais, especialistas convidados, técnicos municipais e cidadãos no exercício partilhado de construção de perspectivas e soluções para o futuro do concelho. A sessão decorrerá a partir das 20 horas e 30 minutos no edifício dos espaços do concelho e será aberta à participação da comunidade. Na abertura, após o enquadramento do presidente da Assembleia Municipal, Humberto Varum, sobre a iniciativa, a presidente da Câmara Municipal de Estarreja, Isabel Simões Pinto, irá apresentar a estratégia local de habitação. Serão abordadas temáticas como o planeamento do território, políticas e programas de habitação, financiamento, reabilitação urbana e estratégias para redução dos custos de construção. Entre os especialistas convidados estão Paulo Valença, consultor e projetista nas áreas da arquitetura, do urbanismo e do planeamento do território, Gonçalo Regalado, presidente da Comissão Executiva do Banco Português do Fomento, e os professores Hipólito Sousa e Vasco Freitas, da Faculdade de Engenharia da Universidade do Porto. O presidente da Assembleia Municipal de Estarreja, Humberto Varum, convida toda a população a participar neste momento de reflexão coletiva sobre um tema estratégico para o desenvolvimento do concelho. Haverá ainda espaço para as intervenções dos grupos municipais e um período aberto à participação do público, reforçando a importância do envolvimento da comunidade na definição dos caminhos e prioridades para a habitação em Estarreja. O Museu Marítimo de Ilhavo assinala o Dia Internacional dos Museus e a Noite Europeia dos Museus, com programação que inicia a 17 de maio e estende-se até 23 de maio. Ao contrário do que é habitual, no dia 18 de maio, segunda-feira, o Museu Marítimo de Ilhavo, o Navio Museu Santo André e o Centro de Religiosidade Marítima estarão abertos ao público no horário normal e com entrada gratuita. O destaque das celebrações é a inauguração da exposição do Mar ao Aquário, a Biologia do Bacalhau, no dia 23 de maio, sábado, pelas 17 horas. Após a inauguração da exposição, pelas 18 horas, haverá um momento musical com a realização do segundo concerto do ciclo de música de câmara, de canto e piano, com Isabel Alcabia e Inês Filipe, no átrio do Museu Marítimo de Ilhavo. O espetáculo é gratuito e os bilhetes já estão disponíveis no Museu Marítimo de Ilhavo. No mesmo dia, pelas 16h30, o museu vai à Biblioteca Municipal de Ilhavo contar a história Perdi-me no Museu Porque, de David Cali e Benjamin Chaud, para crianças a partir dos 4 anos acompanhadas por um adulto. Ainda no sábado, o Museu Marítimo de Ilhavo abre as portas das 20 às 23 horas para a Noite Europeia dos Museus, com entrada gratuita e a realização de uma visita guiada ao museu pelas 21 horas e uma visita especial às reservas do museu pelas 21 horas e 30 minutos. Estas visitas são gratuitas, limitadas a 15 pessoas com inscrição prévia. A programação do Dia Internacional dos Museus inicia a 17 de maio, domingo, com uma visita guiada à área temática do Aquário dos Bacalhaus pelas 15 horas, limitado a 15 pessoas, mediante inscrição prévia. Pelas 17 horas, realiza-se a peça Fernanda e a inesperada Virtude de Aprender a Voar, pelo Teatro Mochos no Telhado. Este espetáculo nasce a partir do livro Fernão Capelo Gaivota, de Richard Bach, que conta a história de uma gaivota que quer voar mais alto e mais rápido do que todo o bando e que voa, acima de tudo, pelo simples prazer de voar. Os bilhetes podem ser adquiridos na Casa da Cultura de Ilhavo, na Fábrica das Ideias da Gafanha da Nazaré e no Museu Marítimo de Ilhavo. Na data em que se assinala o Dia Internacional dos Museus, 18 de maio, segunda-feira, os três polos museológicos estarão abertos no horário habitual com entrada gratuita. Neste dia, o auditório do museu irá receber os alunos do primeiro ano das escolas do município de Ilhavo para assistirem à peça Fernanda e a inesperada virtude de aprender a voar. No dia 21 de maio, quinta-feira, pelas 18 horas, haverá uma visita especial à exposição temporária Senhora do Pranto, Gentes de Fé e Memória de Ilhavo, com fotografias de Pedro Esteves e João Parracho no Centro de Religiosidade Marítima. Os participantes seguem depois para uma visita à Capela da Nossa Senhora do Pranto. No dia seguinte, 22 de maio, haverá uma visita guiada ao Navio-Museu Santo André pelas 18 horas. Ambas as visitas guiadas necessitam de inscrição prévia e são limitadas a 15 pessoas. Para mais informações ou inscrições, os interessados devem contactar o Museu Marítimo de Ilhavo através do endereço de e-mail visitas.mmi@cm-ilhavo.pt ou do 234-329-990. Terminamos assim este bloco informativo. Eu regresso às 9h30. Continuo com João Miguel Matos. Até já.
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0: A música do Carlinhos Brown nos grandes concertos hoje, a partir das 20 horas, com reposições sábado à meia-noite e domingo às 11 da manhã. Os Gilsons juntaram-se a Julia Mendes e gravaram este Nona Cuca.
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música dos Gilsons, eles que são familiares do Gilberto Gil, são filhos e netos que se juntaram e formaram assim o Gilson. De vez em quando, Gilberto Gil também dá uma mãozinha. Esta música contou com a colaboração da Júlia Mestre, nesta música nova chamada Nó na Cuca. Quem tem música nova também é a Blaia. Gravou recentemente esta música no meu tempo de escola. Estamos a 9 minutos das 9 da manhã. Tenha um bom dia de quinta-feira. Já sabe que esta emissão vai até

Esta é a Carla Regina Rodrigues, mais conhecida por Boia. Ela é uma cantora luso-brasileira, ela que nasceu em Fortaleza, mas vai para Portugal com apenas 2 meses de idade. Ela ficou conhecida depois de dar voz aos Buracas São Sistema.

A parceria entre Toy e o Mr. Marley, este Mr. Marley que é conhecido por Marley do Rosário. Ele destaca-se como produtor, compositor, intérprete português com ascendência cabo-verdiana. À toa, lançaram no dia 24 de Abril este tema chamado Mesa Noutro Lugar.

0: A música nova dos À Toa a fechar mais uma hora. Voltamos já depois das 9 para a terceira e última parte e vamos abri-la com o Steak Dad. Música nova.
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Superstar. E com música nova dos Take That, abrimos esta terceira e última hora. Sejam então bem-vindos a esta edição de 14 de maio, desde Estarranja para todo o mundo, através da internet, em www.rvria.pt, também em 90.2 MHz. Eu sou o João Miguel Matos, estou com a Joana Sousa, e esta edição vai até às 10 da manhã. Mais duas músicas novas antes do consultório de hoje, que vamos ter direitos do consumidor. Duas músicas novas, a primeira já estamos a ouvi-la. Chris Rea, chama-se Good Morning. Depois vem a italiana Laura Pausini, que tem um álbum novo. Vamos ouvir Imensamente.

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2: Salve! Direitos do consumidor, direitos do coautista. 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Este é um espaço da APDC, Direito do Consumo de Portugal. A Lei Quadro de Defesa do Consumidor de 31 de julho de 1996 prescreve no seu artigo 7º, sob a epígrafe Informação em Geral, incumbe ao Estado, às regiões autónomas e às autarquias locais desenvolver ações e adotar medidas tendentes à informação do consumidor em geral, designadamente através de A. Apoio às ações de informação promovidas pelas associações de consumidores. B. Criação de serviços municipais de informação ao consumidor. C. Constituição de conselhos municipais de consumo com a representação designadamente de associações de interesses económicos e de interesses dos consumidores. D. Criação de bases de dados e arquivos digitais acessíveis

representação designadamente de associações de interesses económicos e de interesses dos consumidores. D. Criação de bases de dados e arquivos digitais acessíveis.

Para além dos The Black Mamba, a Tatanka faz também em parceria com o grupo Carreira Sol, onde ele recentemente gravou esta música chamada O Barco. Estamos em cima das 9:30, daqui a pouco a Joana Sousa com as notícias.

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2: Bom dia, estamos de regresso a mais um bloco informativo. Estão abertas até dia 30 de maio as inscrições para os cursos de iniciação de dança e música para o ano letivo 2026-2027 para o polo da Escola Artística do Conservatório de Música Calouste Gulbenkian de Aveiro, para os alunos que irão frequentar o primeiro ano do primeiro ciclo de escolaridade no próximo ano letivo e para os cursos de iniciação de música para os estudantes do ensino básico. Hoje, 14 de maio, às 18 horas, o diretor da Escola Artística do Conservatório de Música Calouste Gulbenkian de Aveiro, Paulo Matias, marca presença numa sessão de esclarecimento no ciclo criativo destinada aos encarregados de educação dos alunos do 4º ano de escolaridade que no próximo ano letivo frequentarão o 5º ano e que reúnem condições para ingressar no ensino articulado da música. Estarreja é o único concelho com um polo de escola artística do Conservatório de Música Calouste Gulbenkian de Aveiro na região, numa parceria que nasceu em 2017 entre o Conservatório, a Autarquia e o Agrupamento de Escolas do Conselho, permitindo que a escola pública concilie currículos alternativos

0: No âmbito do ensino artístico, proporcionando anualmente a cerca de 80 alunos a oportunidade de aprender dança e música desde o primeiro ano de escolaridade. O ensino artístico especializado constitui-se como um pilar fundamental da formação cultural das crianças, estimulando também competências cognitivas essenciais como a memória, a concentração e o raciocínio lógico. No dia 20 de maio, às 18h30, a comunidade é desafiada a assistir ao espetáculo Confluências no Cineteatro de Estarraja, onde a sonoridade da música e a plasticidade da dança se fundem numa experiência estética singular. Este momento artístico assinala uma etapa fundamental do percurso formativo dos alunos do Polo da Escola Artística do Conservatório de Música Calouste de Gulbenkian de Aveiro, evidenciando a sensibilidade e o espírito de colaboração que definem o ensino artístico especializado. A Sala de Espetáculos da Regência recebeu ainda dois concertos pedagógicos de demonstração de instrumentos musicais. Caixinha de Música, acolhendo cerca de 296 alunos do quarto ano de escolaridade das escolas do concelho. Dinamizado por alunos, proporcionou aos pequenos curiosos a oportunidade de conhecer diferentes instrumentos e de contactar com a realidade do ensino artístico especializado. As ações aconteceram nos dias 6 e 13 de maio. Integrado nos ciclos às quintas, o Cineteatro Alba apresenta a 21 de maio, pelas 21 horas e 30 minutos, Quem Inventou a Partida Não Sabia o que Era Amar, uma instalação performativa e multidisciplinar criada por Mariana Sevilla e Ruben Carneiro, com sonoplastia do músico Noiserve. A entrada é gratuita. Quem Inventou a Partida Não Sabia o que Era Amar apresenta a montagem de uma instalação originalmente pensada para o espaço expositivo. Dois artistas, mulher e pessoa, constroem ao vivo um dispositivo que figura uma casa, entendida como objeto plástico e audiovisual. A instalação reflete sobre a arquitetura afetiva e dissidente que se ergue entre o desejo de partir e a necessidade de permanecer numa casa que não é, mas promete vir a ser, casa. De que forma a ausência e o deslocamento reconfigurou o sentimento de pertença? O que são, afinal, território e identidade quando se transformam em ferramentas de exclusão e silenciamento? Quem Inventou a Partida Não Sabia o que Era Amar é uma coprodução Centro de Artes de Ovar e Cineteatro Alba, com apoio à criação da Direção-Geral das Artes e o apoio à residência da Quinta das Relvas. Terminamos assim este bloco informativo. Eu regresso ao meio-dia. Continuo com João Miguel Matos. Até já.
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Esta música chama-se Black to Black, dos Dart Gothic Orchestral. 9h43, vamos até às 10. Ainda tempo para ouvir mais 3 músicas.

Esta hora esta Tarrasa está com uma temperatura a rondar os 15 graus. Recordo-lhe que a máxima é de 18. 17 para a Mortosa e também para Ovares. Um dia de sol, um dia de autêntica primavera. E amanhã vamos ter um dia de sol, mas com mais nuvens. A temperatura vai descer para os 17 graus para voltar a seguir no sábado e domingo aos 18. As temperaturas nos próximos dias andarão sempre ali entre os 17 e os 18 graus.

A sonoridade do reggae nos instantes virais desta edição de 14 de maio, quinta-feira. Let Babylon Burn. Mas vamos terminar com um tributo a Bob Marley. Lembra-se deste clássico No Man No Cry? É com ele que vamos terminar numa versão mais virada para o blues e o jazz. Receba um forte abraço. Amanhã, a partir das 7, há mais programa da manhã.

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3: Olá, bem-vindos à nossa parada cheia de paródia.
4: Olha pá, então diz aqui que o novo aeroporto de Lisboa finalmente vai sair do papel.
3: Ah, estás a falar a sério?
4: Olha, o governo decidiu que para não haver mais polémicas com localizações, o aeroporto vai ser inteiramente no metaverso.
3: Metaverso? Aquela coisa de a vida virtual na internet?
4: Olha, é fantástico, não faz barulho, não polui e o atraso nos voos é apenas um erro de buffering.
3: Lá vens tu com informatiquês. E esse é o único problema?
4: Olha, o único problema é que, pelos vistos, as sandes mista virtuais vão continuar a custar 12 euros. Olha, Rico, no outro dia fui ao médico e ele disse-me: o senhor tem que reduzir drasticamente o consumo de ecrãs ou não chega aos 80.
5: A sério? E o que é que você fez?
4: Olha, apaguei logo a aplicação das finanças e o LinkedIn. Porque se é para morrer cedo, que não seja a ver o sucesso dos outros. Ou a pagar o que devo.
6: No meio de tanta confusão, às vezes os médicos fazem coisas sem nexo. É o caso deste paciente que foi tirar uma hérnia e acabou com uma mudança de...

0: então, doutor?
1: Está quase, está quase. Ai, pronto, pronto. Está feito.
0: E que rico serviço, doutor.
1: Está, não está? É o que eu digo, enfermeira Ana Tércia. Quando o médico é bom, isto é tão fácil como cortar um bife ao almoço.
0: Ou antes, como cortar uma salsicha.
1: Agora vamos lá acordar o paciente, a ver se ele está satisfeito com a operação.
0: Com certeza, sou doutor. Senhor Orlando, senhor Orlando.
1: Olhe, olha aqui, assim ele não acorda mesmo.
0: Porquê?
1: Porque Orlando era o nome dele antes da operação. Agora chama-se Orlanda, Orlandina.
0: Ah, bem visto, seu doutor, muito bem visto. Dona Orlanda, Dona Orlanda.
2: Ah, o que foi?
0: Já acabou a operação.
2: Ah, sim, ah. E como é que correu?
1: Ah, impecável. Cortámos o mal pela raiz. Não sobrou nada.
0: Bem, veja pelos seus próprios olhos, Dona Orlanda.
2: Dona Orlanda? Até eu é que estou meio zonzo com a anestesia e você é que está aí a dizer disparates. O meu nome é Orlando, ouviu? Orlando.
1: É, não. Era. Vá, vá, vá. Espreite para baixo do lençol e veja que maravilha de serviço a gente fez.
2: Ah, o quê? Também...
3: Ah, mas o que é isto?
0: Então, é o que você pediu. Queria ser mulher e aí tem.
3: Eu? Mas eu não pedi nada disso.
1: Olha, mais outro que se arrependeu. Fique sabendo que depois de cortar não dá para voltar atrás.
0: Ah, quer dizer, a dar até dá. Há muitos casos em que o paciente ficou com o pênis amputado e o médico voltou a cozer.
1: Pois, mas para isso era preciso eu estar para aí virado. Fiquem sabendo que eu cá sou médico cirurgião. Só. Não sou nenhuma modista. Cozer não é comigo.
3: Mas cozer o quê? Vocês não me digam que...
1: Fizemos aquilo que você queria. Uma operação de mudança de sexo.
3: De sexo? Ouça lá, eu vim cá por causa de uma hérnia que andava à mesa a afligir-me aqui a zona do abdómen.
1: Hérnia? Mal Maria... A enfermeira Ana Tércia.
0: Sim.
1: Mostre-me o ficheiro clínico.
0: Aqui está ele.
1: Alexandrino Maciel.
3: O meu nome é Orlando.
1: 28 anos.
3: Não, tem 40.
1: Operação de mudança de sexo.
3: Cirurgia uma hérnia.
1: Tenha certeza? Entre, entre.
4: É só para avisar que eu vou pôr um processo a este hospital. Ouviu-se, seu doutorzinho da treta?
1: Mas quem é você?
4: Alexandrina Maciel. Ou por outra, devia ser Alexandrina Maciel. Mas graças à sua incompetência, continua a ser Alexandrina Maciel. Homem e com uma dor de barriga que você não imagina.
1: Bem, parece que houve aqui um ligeiro ou antes... Um ligeiríssimo mal-entendido.
3: Mal-entendido? Diga antes... Mal atendido. Eu entro aqui a berrar com dores por causa de uma hérnia e sai daqui uma mulher e continua a berrar com dores.
1: Olha, e muita sorte teve você.
3: Eu?
1: Sim. Normalmente quando a gente aqui no hospital apanha uma mulher a berrar com dores, manda logo para a sala de partos. Quem é agora?
5: Dá licença, doutora.
1: Quem é você?
5: Ah, eu sou a esposa do Sr. Orlando.
0: Diga antes, esposa da Dona Orlanda.
5: Como?
3: Oh, querida, não imaginas o que me fizeram. Enganaram-se e cortaram-me o Orlandinho. Agora sou uma mulher e pior que isso, uma mulher feia.
5: Oh, amorzinho, mas isso são ótimas notícias.
3: Ótimas?
5: Eu desde miúda que sonho em ter uma amiguinha assim. Ai, vais ver que vai ser giro.
3: Giro?
5: Ah, sim, sim. Vou levar-te às melhores lojas de roupa, aos melhores cabeleireiros, às melhores depiladoras.
3: Oh, não!
6: Quando o desemprego começa a aumentar, uma agência de empregos é o que começa a dar.
7: Qualquer coincidência é...

0: desempregado que segue?
1: Sou eu.
0: Sente-se. O que é que sabe fazer?
1: Ai, tudo. Tenho 3 cursos cujos diplomas estão aí junto à minha ficha.
0: Junto a quê? Ah, pois sim, à sua ficha. Cá estão, realmente, os diplomas.
1: Tenho carta de condução, falo 8 línguas vivas, 2 mortas e 1 moribunda. Tenho experiência com computadores e com nadadores salvadores. Tenho também...
0: Basta, basta. Está admitido como varredor auxiliar.
1: A ver... Oh, muito obrigado. Nos tempos que correm é melhor do que nada. Ai, muito e muito obrigado.
0: Quem é o desempregado que se segue?
2: Sou eu.
0: Sente-se. O que é que sabe fazer?
2: Olhe tudo. Tenho 2 cursos de enfermagem e 3 de culinária. Prática de secretariado, de telefonista e de relações públicas. Tenho carta de tratorista e licença de porte de arma. Sei karatê e luta livre. Falo inglês, alemão, francês, madeirense, galego e alentejano. Sou mecânica de automóveis, formada em psicologia. E fiz o curso de árbitro de futebol. Também sei...
0: Basta! Está admitida para tomar conta dos sanitários públicos.
2: Ai, muito, muito agradecida.
0: Quem é o desempregado que se segue?
3: Sou eu.
0: Sente-se. O que é que sabe fazer?
3: Bem, sinceramente, eu não sei fazer nada.
0: Nada?
3: Queres dizer, jogo um pouco de ténis, alguma coisa de golfe e ganhei umas taças no surf. Foi isso.
0: Ai, assim não é fácil. Deixe-me vir. Onde é que está a sua ficha? Ah, cá está ela. Mas o senhor é filho do Dr. Marmelada, que é presidente do PXZ, lá do Desportivo Futebol Clube, e administrador-geral da Marmelax, da Eletrolax e Maxilax.
3: Pois sou, sou eu próprio. Então, arranja só uma coisa para mim.
0: Ah, claro que sim. Olhe, vai já para deputado e começa a estagiar para ministro.
4: Então,zinho!
5: Olá!
4: Sabe qual é a diferença entre o meu ordenado e a inteligência artificial?
5: Ah, não, então diga lá.
4: Ah, é que a inteligência artificial ainda dá para fingir que existe. Já o meu ordenado, olha, mal entra na conta, entra logo em modo de realidade virtual. Parece muito bonito, mas desaparece mal eu tento tocar-lhe.
6: O quê? Fizeram uma transfusão de sangue com sangue da minha mulher durante a operação?
0: Tivemos que aproveitar a oferta dela, porque há uma grande falta de sangue e o da sua mulher é precisamente o seu tipo.
6: Ah, o quê? Aquela cabra é o meu tipo? Desde quando? Quem é que vos autorizou a meter-me cá para dentro o sangue daquela cabra?
0: Pois, realmente ninguém desconfiou que ela fosse uma cabra. Mas acalme-se, esteja calmo que nós vamos já ver se ela lhe pegou a febre aftosa.
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2: Bom dia, estamos de regresso a mais um bloco informativo. A população está convidada a participar nas várias sessões públicas de esclarecimento e apresentação do projeto da linha de alta velocidade que irão decorrer ao longo do mês de maio em diferentes freguesias do concelho. As sessões têm como principal objetivo informar os cidadãos sobre o desenvolvimento do projeto, os impactos previstos e as soluções propostas, promovendo simultaneamente um espaço de diálogo aberto para a partilha de dúvidas, opiniões e contributos da comunidade. O calendário das sessões é o seguinte: 21 de maio, 18h30, Cineteatro de Estarraja; 22 de maio, às 19h, Salão da Sede da Junta de Freguesia de Canelas; 26 de maio, às 19h, Auditório da Junta de Freguesia de Beduído; 29 de maio, às 19h, Salão Nobre da Sede da Junta de Freguesia de Salreu; 29 de maio, às 19h, Auditório da Junta de Freguesia de Avanca. A organização reforça a importância da participação da população nestes encontros, considerando essencial o envolvimento dos cidadãos para assegurar um processo transparente, participado e próximo das comunidades afetadas pelo projeto da futura linha de alta velocidade. O projeto Ecoação, um movimento de limpeza comunitária que recorre à gamificação para incentivar a reciclagem e o civismo local, venceu o concurso Desafia-te, realizado no Cineteatro Alba. A ideia foi desenvolvida pelos alunos Guilherme Bastos, Salvador Rodrigues, João Miguel Santiago e Enzo Menezes, do 7º A do Colégio de Albergaria, sob orientação do professor José Manuel Marques. O segundo lugar foi conquistado pelo projeto Ecopalhinhas, que propõe a criação de palhinhas biodegradáveis a partir do capim dos pampas, enquanto o terceiro prémio distinguiu o PlantUp, um kit de cultivo inteligente e sustentável para promover a agricultura urbana em espaços reduzidos. Integrado no programa de empreendedorismo escolar Academia Empreende Mais, o concurso Desafia-te reuniu 30 alunos e 9 projetos inovadores ligados ao desenvolvimento sustentável e à economia circular, abordando temas como energias renováveis, mobilidade, poupança de água e redução do desperdício. O presidente da Câmara Municipal de Albergaria à Velha, Carlos Coelho, destacou o espírito empreendedor dos jovens participantes e revelou que o município irá analisar a possibilidade de adaptar alguns dos projetos à realidade da comunidade local. No âmbito do Dia Internacional dos Museus, o município de Ovar convida a comunidade a visitar o Museu Júlio Diniz e o Museu Escolar Oliveira Lopes. Para além de estarem de portas abertas, na segunda-feira, 18 de maio, ambos os espaços apresentam propostas especiais para assinalar esta efeméride. No dia 15 de maio, no Museu Escolar Oliveira Lopes, às 18h30, decorre a apresentação pública do projeto cultural Floxera, a videira americana, os seus usos e uma história de resistência no concelho de Ovar. Nos dias 17 e 18 de maio, no Museu Júlio Diniz, destaque para a visita comentada e performativa à exposição Aurora, Voz, Memória e Liberdade. A iniciativa realiza-se no domingo, às 16h, para o público em geral, e na segunda-feira, às 9h30.

0: 30 e 14 e 20 para o público escolar. O Dia Internacional dos Museus assinala-se a 18 de maio. Sob o tema O Futuro dos Museus em Comunidades em Rápida Transformação, a edição deste ano destaca o papel dos museus como espaços vivos de inovação, educação e inclusão, capazes de dialogar com as comunidades e de se reinventar perante as transformações sociais, tecnológicas e culturais. Terminamos assim este bloco informativo. Eu regresso às 15 horas. Continuo na nossa companhia. Até já.
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2: Salve! Direitos do consumidor, direitos do cotista. É preciso saber para se proteger. Este é um espaço da APDC Direito do Consumo de Portugal. A Lei Quadro de Defesa do Consumidor de 31 de julho de 1996 prescreve no seu artigo 7º, sob a epígrafe Informação em Geral, incumbe ao Estado, às regiões autónomas e às autarquias locais desenvolver ações e adotar medidas tendentes à informação do consumidor em geral, designadamente através de A. Apoio às ações de informação promovidas pelas associações de consumidores. B. Criação de serviços municipais de informação ao consumidor. C. Constituição de conselhos municipais de consumo com a representação designadamente de associações de interesses económicos e de interesses dos consumidores. D. Criação de bases de dados e arquivos digitais acessíveis de âmbito nacional no domínio do direito do consumo, destinados a difundir informação geral e específica. E. Criação de bases de dados e arquivos digitais acessíveis em matéria de direitos do consumidor de acesso incondicionado. 2. O serviço público de rádio e de televisão deve reservar espaços, em termos que a lei definirá, para a promoção dos interesses e proteção dos direitos do consumidor. 3. A informação ao consumidor é prestada em língua portuguesa. 4. A publicidade deve ser lícita, inequivocamente identificada e respeitar a verdade e os direitos dos consumidores. 5. As informações concretas e objetivas contidas nas mensagens publicitárias de determinado bem, serviço ou direito consideram-se integradas no conteúdo dos contratos que se venham a celebrar após a sua emissão, tendo-se por não escritas as cláusulas contratuais em contrário. Pergunta-se: este artigo terá sido cumprido ao longo destes cerca de 30 anos de vigência da Lei Nova? 30 anos? Terá sido cumprido? Que responda quem souber.
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3: E agora vou convidar aqui o Vitorino, Janita Salomé, Carlos Salomé, os três irmãos. Salomé. E Luís Pastor. Júlio Pereira.

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2: Boa tarde, bem-vindos a mais um bloco informativo. A peça A Esta Hora na Infância Neve, de Vítor Hugo Pontes e Companhia Maior, sobe ao palco do Cineteatro de Estarreja já no próximo dia 16 de maio, sábado, às 21h30. Em A Esta Hora na Infância Neve, Vítor Hugo Pontes segue uma via eminentemente física, inspirada pelo potencial do corpo que já viveu muito tempo, um contraponto à energia da juventude com que anteriormente trabalhou. Em cena, 7 intérpretes séniores da Companhia Maior, 3 jovens bailarinos e 6 crianças da comunidade local sobrepõem gerações e experiências, revelando a beleza de um corpo que perdeu força e velocidade, mas ganhou intenção e memória. Entre passado, presente e futuro, a peça torna-se um elogio à fiscalidade amadurecida e à sabedoria que nasce do tempo, um espelho onde as gerações mais novas nos devolvem aquilo que ainda somos e que um dia fomos. Como escreveu Manuel António Pina, as cicatrizes do coração permanecem. O esquecimento é também sabedoria e a infância refinada regressa. A Companhia Maior é um projeto de criação no âmbito das artes performativas contemporâneas, desenvolvido com artistas séniores. Desde 2010, por iniciativa de Luísa Taveira, a companhia promove a criatividade na idade maior, trabalhando com várias gerações de criadores no contexto interdisciplinar da criação contemporânea. Os bilhetes estão disponíveis no Cineteatro de Estarreja e na BOL. O espetáculo está agendado para o dia 16 de maio, sábado, pelas 21h30. A Câmara Municipal de Ilhavo aprovou a realização de mais uma edição do Programa Municipal de Férias Divertidas de Verão 2026, que decorrerá durante os meses de junho, julho e agosto, com um conjunto diversificado de atividades dirigidas a crianças e jovens entre os 6 e os 14 anos. O Programa Municipal de Férias tem vindo a afirmar-se como uma importante resposta de apoio às famílias, sobretudo durante os períodos de interrupção letiva, contribuindo para a conciliação entre a vida profissional e familiar. A elevada adesão registada nas edições anteriores confirma a relevância desta iniciativa, reconhecida pela qualidade e diversidade das atividades propostas. As atividades terão caráter multidisciplinar, abrangendo áreas desportivas, culturais, educativas, lúdicas e científicas, ajustadas aos diferentes escalões etários. Face à crescente procura registada nas últimas edições, particularmente durante o mês de julho, o município de Ilhavo volta a reforçar a capacidade de resposta, aumentando o número de vagas nas 2 últimas semanas deste mês. Foi ainda aprovada a manutenção do desconto, pacote família, irmãos, que prevê uma redução de 10% sobre o valor da mensalidade para agregados familiares com 2 ou mais participantes inscritos nos programas Férias Divertidas e Safra. As inscrições para os programas Férias Divertidas de Verão e Safra decorrem através de formulário online disponível no site do município de Ilhavo. Para prazos e mais informações, consultar a página de internet do município de Ilhavo. No âmbito das comemorações do Dia da Marinha 2026, o Farol da Barra estará aberto ao público entre os dias 20 e 24 de maio. As visitas decorrem diariamente entre as 14 e as 17 horas, sendo organizadas em grupos com duração aproximada de 45 minutos. Cada grupo será acompanhado por faroleiros experientes que irão partilhar conhecimento técnico e histórico sobre esta infraestrutura emblemática. Inaugurado em 1893, o Farol da Barra é o mais alto de Portugal, com 62 metros de altura, assumindo-se como um marco da engenharia do século XIX e um símbolo incontornável da identidade da região de Aveiro. Localizado na Praia da Barra, tem desempenhado, ao longo de mais de um século, um papel fundamental na segurança da navegação ao longo da costa portuguesa. Para além da sua função operacional, o farol representa um património histórico e cultural de grande valor, refletindo a profunda ligação entre a comunidade local e o mar. Esta iniciativa constitui uma oportunidade única para o público conhecer de perto um dos mais emblemáticos equipamentos do património marítimo nacional. Terminamos assim este bloco informativo e eu regresso às 17 horas para o Jornal da RIA. Continuo na nossa companhia. Até já.
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